Deve saber chegar, poder sair. O importante é saber poder voltar.